Todo tempo é igual. O teu poder e a tua majestade. E é por isso que eu te alabarei, te exaltarei para sempre. Porque tu eres el Shaddai, Deus Todopoderoso. Dale glória nesta noite, dale glória.